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0: Luciano!
1: Valeu, Goiânia!
0: Obrigado, meus irmãos.
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4: 21 horas e 7 minutos.

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2: 21:13.
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3: 21 horas e 31 minutos.

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3: 21:44.
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3: 21 horas e 50 minutos.

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3: 21 horas e 57 minutos.

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2: 22:03.
3: Música apaixonada. Sandy Júnior, bebê. Quero ver, Pedrão.

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3: 22 horas e 13 minutos.

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1: Na gaita Diego.
2: Emociona, Diego.
1: Na voz Matheus. Em breve.
2: Junto com o Fred Fabrício.

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1: Vinte e duas horas e 23 minutos.

0: Obrigado.
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3: Vinte e duas horas e 30 minutos.
4: Isso é Vitor Fernandes.
5: Falando de amor.
4: Isso mesmo.

0: Madrugadão é cruel.
1: Rapaz.
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6: Vinte e duas horas e 36 minutos.

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2: 22 horas e 42 minutos.
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0: Muito grande, Matinha! Vamos, Matheus!
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5: 22 horas e 49 minutos.

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5: 22 horas e 56 minutos.

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1: 23 horas e 9 minutos.

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3: 23 horas e 23 minutos.

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2: 23 horas e 36 minutos.
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2: 23 horas e 43 minutos.

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2: 23 horas e 49 minutos.

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2: 23 horas, 55 minutos.

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0: Coisa linda!
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Bem baixinho, mano. Bem baixinho. Eu sou a luz, a verdade, o caminho, a vida. Ninguém vai ao Pai senão por mim. Foi o que Jesus falou. E o que ele pediu? Ame, ame de verdade. Não só a quem te faz bem, não só a quem te convém. Isso não é amor. Amor é humildade, é carinho, é compaixão, é gratidão, é perdão. Ame, ame para ser amado, perdoe para ser perdoado. Seja manso, seja humilde de coração, assim como Jesus foi. Tá bom? Deus abençoe a todos vocês.

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Eu acho que todo mundo que tem mulher, que tem namorada, todo mundo que tem uma pessoa especial na vida, deveria fazer para ela pelo menos uma declaração de amor por dia. Olha no fundo dos olhos dela e diz simplesmente o seguinte: eu sou seu fã número 1.

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0: Eu gasto. Eu gasto com gosto.
1: Gasto Renimita. Com prazer, Trey. Ih, tio, só falta ter agora pra gastar, né? Vamos procurar.
0: Um milhão, né?
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2: Tá vendo aquele apartamento? Ali mora minha ex-mulher.

0: dorme naquele apartamento.
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2: Alô, Goiânia! Quem sabe canta com a gente essa aqui, ó.
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0: Quem gostou, grita ui!
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0: muita verdade.
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1: Obrigado, João Neto, Frederico.
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0: Teco do Gustavo Lima.
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2: Felipe Araújo, de um jeito um tanto quanto diferente. Mais ou menos assim, ó.

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0: treta, modão.
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0: Não é fácil não, viu?
1: Não.
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3: Essa é uma história real, hein, meu parceiro.

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3: Todo mundo tem. Aquela pessoa?
4: Tem.
3: Lógico que tem.
5: Você também tem que eu ser.

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1: 6 horas e 6 minutos.

0: Obrigado.
1: Valeu demais.
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3: Seis horas
4: e 13 minutos.

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4: 6 horas
5: e 17 minutos.

0: Obrigado, gente. Obrigado pelo carinho, pela presença. Vocês são maravilhosos. Amamos vocês. Sem vocês não seríamos ninguém. Tudo de bom pra vocês. Obrigado mesmo. Muitíssimo obrigado pela presença de todos. Obrigado, Brasil. Obrigado, gente, pelo carinho.
1: Galera, obrigado mesmo pelo carinho de vocês, por tudo que vocês fazem por nós. Obrigado de coração. Obrigado, Deus, por esse momento maravilhoso que a gente vive na nossa carreira, tanto no momento pessoal como profissional. E vocês são responsáveis por isso. Obrigado mesmo de coração, tá? Deus abençoe todo mundo e até outro dia, se Deus quiser. Obrigado, galera!
0: Obrigado, gente! Obrigado à família, os amigos também.

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1: 6 horas e 23 minutos.

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2: 6:26.
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4: Pesado.

0: Que missão, companheiro.
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2: 6 horas
3: e 29 minutos.

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5: Seis horas
6: e 34 minutos.

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2: 6 horas e 38 minutos.

0: do seu corpo, não, viu?
1: Gustavo Lima! Ô, moleque!
2: Obrigado, meu irmão.
1: Obrigado, bebê.
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5: Seis horas
6: e 50 minutos.

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3: 6 horas e 54 minutos.

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1: 6 horas e 57 minutos.

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2: 7:05.
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0: Obrigado, Diego. Vitor Hugo.
1: Obrigado, Bruno e Marrone, por aceitar o convite e cantar essa moda linda com a gente.
2: Alô, meninos. Sucesso pra vocês.
1: Ô, moçada.
3: Obrigado a vocês, viu?
0: Muito obrigado.
3: Obrigado mesmo.
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9: 7 horas e 21 minutos.

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2: 7 horas e 25 minutos.

0: 아니.
1: 7 horas e 28 minutos.

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1: Sete horas e 31 minutos.

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3: 7 horas e 35 minutos.

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1: 7:42.
2: Essa dói, viu?

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1: 7 horas
2: e 45 minutos.

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3: 7 horas e 50 minutos.

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4: 8 horas e 5 minutos.

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3: 8 horas e 11 minutos.

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3: 8 horas
4: e 14 minutos.

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1: 8 horas e 19 minutos.

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6: 8 horas e 25 minutos.

0: Obrigado, gente.
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3: 8 horas e 33 minutos.

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5: 8 horas e 42 minutos.

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2: Muito bem, olá, oi, gente, sexta-feira, fim de semana, fechando a semana aí, hoje é dia 14 de agosto de 2026, e estamos de volta ao vivo na nossa TVM, pelo nosso programa de todas as manhãs, aqui o nosso encontro marcado, com muita alegria, com muito carinho, e agradecendo assim, você, que me faz companhia todos os dias, todas as manhãs. Agradecemos a Deus por poder estar aqui encerrando mais uma semana com você na nossa Terra FM, nessa sexta-feira, 14 de agosto, inverno brasileiro. Temperatura, clima agradável, né? Clima agradável na manhã, 16 graus na manhã desta sexta-feira. O sol tá aí, algumas nuvens, mas o sol predomina, né? O sol predomina na manhã desta sexta-feira. Você tem um final de semana maravilhoso. É um ótimo final de semana pra você. Eu quero que você participe comigo também aqui, né? Se ligando comigo aqui na nossa TFM nesta sexta-feira, mandando teu recado pra gente, participando aqui através do nosso 42998540097. 42998540097. Esse é o WhatsApp aqui da nossa TFM pra você fazer parte da nossa programação deste fim de semana, mandando teu alô, teu recado e participando comigo aqui. Beleza pura, meu povo. Aí sim, né? Muita música, horóscopo do dia, você participando, dica de economia, informação pra você chegando na manhã dessa sexta-feira com o Vitor Filho aqui na nossa TFM. Sejam todos bem-vindos e assim nós começamos o nosso encontro marcado, te desejando um final de semana maravilhoso.

0: caipiriano por aqui na nossa Terra FM, Diego e Vitor Hugo com Rio Negro e Solimões, dois tipos de eu e Altair Alexandre, toneladas de paixão, faltando apenas 5 para as 9.
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0: Alô, bom dia, Cardoso. 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Homem no chapéu, o Santista, sofredor, gente boa, né? Aí o Santos ganhou ontem. Rapaz, acabou não passar os jogos aqui, ganhou, né? Menos sufoco. Sim, mas foi, né? Foi. Ah, vai Maria, vai, que time, né? Um minuto para as 9 horas da manhã, gente, nessa sexta-feira, aqui em Pitanga, nós estamos aí com você nessa sexta-feira com 16 graus, né? 16 graus, tempo ensolarado aqui na região, e estamos aí levando para você o encontro marcado para fechar a semana, né? Passando a régua na semana aí, hein? Alô, Maico, bom dia para você. Alô, Gouveia, alô, Isângela, meu amigo Celso Padeiro tá escutando o Vitinho. Richard, seu abraço, amigão. Alô, Wagner. Alô, pessoal da Rusão, um abraço para vocês também, o Leonardo, a Jéssica tá ouvindo a gente, o Ivanesco, lá de Santa Maria. Tamo aí, né? Tamo aí. Estamos chegando amanhã. Aí, aumentando ainda mais a nossa audiência. Obrigado pela companhia de vocês. E no nosso Facebook também, já pode mandar o teu alô pra gente aí no Face, você que acompanha pelo Facebook. Já estamos atentos por aqui, tá? Atento aqui também o pessoal do grupo aqui da nossa TFM, no nosso WhatsApp, né? Nosso WhatsApp já tá aí curtindo o programa, meu amigo Reginaldo, em Curitiba. Reginaldo, como é que tá você? Tudo bem? Pra família toda, um abraço. Meu amigo Luizinho, lá do Poço do Jordão. Alô, meu amigo Mário Gabrovski, o popular Mário do Sabão. A Maria José de São José dos Campos, São Paulo. Meu amigo Jorge, alô, Guarapuava. Abraço pro Jorge Antônio, que tá escutando o Vitinho aí também, né? Valeu. Um carinho para cada um. Obrigado aí pela companhia de sempre aqui pela nossa Terra FM. 9 da manhã, 9 horas. Bom dia para você.

0: Ana Castela, boiadeira, 9 horas e 7 minutos. Nando Moreno com Edbrito Samuel, mesa 14. Agora são 9 horas e 7 minutos, 9 e 7. Uma parada rápida, que nossa intervalo é rápido, tá? Eu volto já já, aguenta aí.
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Muito bem, 9 horas 10 minutos aqui no Encontro Marcado da sexta-feira. Oi, povo, abraço pra você que tá se ligando comigo aí na nossa TFM, confirmando a audiência aí. Ô Moela, como é que tá aí, Moela? Tudo bem? Pessoal aí da BR-466, meu correspondente Moela, confirma aí. Hoje vai ter novamente aquela paralisação, né? Tá marcado de paralisação a partir das 14 horas, né? Das 14 às 17 horas, para detonação, desmontando as rochas aí na região. Aquela coisa, aquela explosãozinha, né? Básica. Então tá aí. Ô Moela, então hoje tá aí, das 14 às 17 horas, pessoal comunicando aí, haverá paralisação na BR entre Itanga e Guarapuava. Tá aí o recado, comunicado pra você. Olha só, eu quero mandar um abraço aqui pro meu amigo Fernando Camilo, alô do Ayrton Licole, pra vocês aí o nosso carinho, obrigado pela sintonia, tamo junto aí na manhã. E tem aí o comunicado, né, pra você que está a fim de participar do festival, né? Vozes e Versos está aí a partir, ou seja, até o dia 31, né? Até o dia 31 de agosto, faça a inscrição. Você que gosta de escrever poesias, né? Tem a facilidade para escrever poesias, músicas, contar histórias, né? Ah, tem uma bela história que aconteceu com a família, né? História de vida. Então, coloca isso aí no papel e você vai participar do concurso. É um concurso aí que é a nível do Ministério de Cultura, né? Isso, Ministério de Cultura, projeto cultural aí. Festival Vozes e Versos. Poemas, redações, histórias, música. Vá fazer a tua inscrição como? Pelo site. Acesse aí o Festival Vozes e Versos. Pode procurar na internet aí no Google. Festival Vozes e Versos. E você já vai estar tendo aí todas as informações. Como fazer para se inscrever, como participar, né? Como participar deste festival. Estão abertas as inscrições, gratuitas, você não paga nada. Festival Vozes e Versos, com o tema Gente Paranaense. Gente Paranaense, né? Aqui é o nosso T, Gente Paranaense. Histórias e costumes. Transforma em versos as histórias, tradições, né? Histórias, tradições, como falei aqui, costumes da nossa gente, né? E concorra à premiação do festival, que vai do primeiro ao quinto lugar, no valor de R$18 mil em dinheiro. E inscrições gratuitas até dia 31 de agosto, hein? Acesse vozesiversos.com.br e participe! 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Tá aí a dica pra você na manhã, fica esperto, né? Você que tá me ouvindo aí, que tal, né, participar desse festival e faturar uma grana bem legal, né? Então, entre em contato aí, se você tem dúvidas também, pode falar com o Fernando Camilo, com o Daniel Nicole, pessoal da coordenação, né? E organização do festival. 9 horas 13 minutos. Vamos seguindo aqui, Vitinho. Vamos seguindo aqui. Seguindo aqui, atendendo também mais participações no nosso programa. Matilde Pupila, como sempre, todas as manhãs. Estou ouvindo o Vitinho todo dia, né? Todo de manhã, à tarde. Ela sempre está ligada comigo aqui. E ela está pedindo para mandar a música aqui, uma das ventanas, Vida Minha, para o Pedro Adilson, que está de aniversário hoje. Está mais experiente, fica mais experiente. Alô, Dilcinho. Dilcinho Gaiteiro do Toque do Povo, né? Meu amigo Adilson Carteiro, parabéns pra você, muitos e muitos anos de vida, tudo de bom, tá? Feliz aniversário, tá aí um recado, carinho da Matilde, tá lembrando do teu aniversário aqui na nossa programação. E ela pediu aqui, pediu, ouviu, né? Pediu, ouviu. Aumenta o som aí, Matilde, vai lá, estamos pagando pedido aqui, mandando aí pro Adilson Carteiro, aniversariante do dia de hoje, 9h14.

0: Paulinho Mocilim, caminhonete branca, aqui na nossa TFM, no nosso encontro marcado, são 9:20, 9:20, e a pedido também da Matilde, mandou aí pro Dilcinho Gaiteiro, completando aniversário hoje, Ventanas, Grupo Ventanas, Vida Minha, alô César Silva, alô Celso Martins, alô rapaziada aí de Ventanas, né? A banda Ventanas que marcou muito a nossa região, nossa época, nossos bailes, da nossa juventude aí, né? Ah, vai dar um abraço para meu amigo Marcos, o Claudinei, né? O Marquinho, o Claudinei, o César, meu amigo Mauro Martins, né? Toda a piazada que fizeram parte aí dos Ventanas, né? Esse é o nosso carinho especial a vocês. 9:20, o intervalo e voltamos já já.
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6: 9:25, 9:25, é hora de trazer as primeiras previsões do... Eu tô atrasado, inclusive, né? Do horóscopo. Horóscopo do dia pra você aqui na nossa TFM. 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Precisou a qualquer hora do dia e da noite, é só chegar na Farma e Farma Popular aqui em Pitanga. 9:25, vamos se ligando aí, aumentando o som, conferindo comigo aqui as primeiras previsões do horóscopo do dia desta sexta-feira.
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8: Agora as previsões para Áries, Touro e Gêmeos. Signo de Áries.
9: Nascido 21 de março a 20 de abril.
10: Áries. O movimento planetário entre Vênus, Marte e Netuno aponta que seu emocional pode balançar um pouco, deixando você mais sensível e reagindo além da conta em situações que normalmente não lhe afetariam. Não se preocupe tanto, tá? No amor, procure não criar expectativas demais e evite decisões impulsivas. A tua tranquilidade com o crush vai ajudar a equilibrar tudo. E ó, não esqueça de reservar um tempinho para os estudos, viu? Assim, sua sexta-feira vai fluir numa boa.
8: Signo de Touro.
9: Nascidos entre 21 de abril a 21 de maio.
10: Touro. A sexta-feira parece um pouquinho desafiadora. As estrelas apontam que cuidar das emoções será super importante para não rolar atrito na escola. Então, respira. Na paquera, desentendimentos podem surgir, mas nada que uma boa conversa não resolva. Na amizade, foque mais nas soluções do que nos problemas, ok? E nada de estressar. O dia vai ser tranquilo se você permitir.
8: Signo de Gêmeos.
9: Nascidos entre 22 de maio a 21 de junho.
10: Gêmeos, o céu indica uma vibe meio tensa. Vênus, Marte e Netuno não estão muito afinados. Isso pode deixar suas relações meio bagunçadas. Mantenha a maturidade e, mais do que nunca, segure a língua, evitando polêmicas desnecessárias. A comunicação anda confusa, então é bom não deixar mal-entendidos virarem brigas. Melhor ser diplomático, viu? Na escola, cuidado com as discussões em grupo. No amor, vale a máxima. Antes de falar, pense bem. Nas amizades, evite fofocas.
8: Já já voltamos com as previsões para Câncer, Leão e Virgem.
6: Assim começamos as primeiras as previsões do horóscopo do dia para você no oferecimento da Farm Farm Popular. Você já conferiu aqui na nossa Terra FM, na nossa sexta-feira. É assim, daqui a pouco tem outra, daqui a pouco vem mais um bloco para você aí. Beleza, tá tudo certo então. Alô, galera da Ribas Móveis, alô, Alan, como é que tá aí a galera da Ribas Móveis? 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Galerinha da Ribas Móveis, bom dia para vocês, obrigado pela companhia. E também, mais uma vez, aí um abraço pessoal lá do posto Vieira, né? 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Valeu. Alô, Sassá, como é que tá você, meu amigo? Sassá, Inês aí da Sassá Uniformes, bom dia para vocês. Bom trabalho, a equipe toda aí da Sassá Uniformes. 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Bom dia, meu amigo Marcos. Alô, Marcos, como é que está você, Marcos? Tudo bem? Marcos da Gráfica Avenida, palmeirense, gente boa, tá ouvindo o Vitinho aí? 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Esse não pode faltar, hein? Toda hora, todo momento no nosso dia a dia. Bom dia pro Daniel, que tá ligado comigo aí, Daniel. Alô, Adriana. Alô, Patrícia. Como é que tá você, pessoal de Cândido? Alô, Cândido de Abreu. Alô, Rafael. Rafael agora tá lá, né? Rafael Vitor. Alô, Rafinha. Tá lá em Cândido de Abreu, né? Tá em Cândido agora. É, trabalhando aí na Produceta, lá em Cândido de Abreu, né? O agrônomo. O rapaz é o agrônomo da Produceta. Um abraço pra essa moçada aí. Alô, bom dia, Ezequiel. Bom dia também pro pessoal do Mato Rico. Alô, Jéssica, Odair, o Jefinho lá de Vaipurã. Também a Rosildo Matheus. Alô, bom dia, Maiara, Luzia, Lê, Luana, Débora, Eduardo do Parque São Basílio. Um abraço pra vocês, um bom dia, obrigado pela companhia nesta sexta-feira aqui na nossa Terra FM. E essa é pra você.

0: A falta que você não faz, João Bosco e Vinícius, aqui no nosso encontro marcado. Pedido atendido, você curtiu também aqui a música do Henrique Juliano, Desbeijar Minha Boca. Que tipo, que jeito, que é isso? São 9h36 minutos, 9h36, volto já.
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0: Tá aí o convite, não esquece não, já falei aqui, tô relembrando aí, ó. Vem aí, né, o Festival Vozes e Versos. Participe, inscrições gratuitas até o dia 31 de agosto. Só procurar aí no Google, né, Festival Vozes e Versos, já vai aparecer lá todo o formulário para você preencher, né? É pela internet mesmo, você preenche aí o formulário, segue as instruções ali, passo a passo, e aí vai participar do festival, tá bom? 9h39, 9h39. Bom dia para você que tá curtindo o programa. Alô, Jenny, bom dia para você, Edgar, a Rosana, também a Adri, né, Adri? Bom dia para vocês aí. Vamos fazer o seguinte, mais previsões do horóscopo do dia? Então chega mais perto, previsões do horóscopo do dia. 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
7: Agora, as previsões para Câncer, Leão e Virgem. Signo de Câncer.
8: Nascidos entre 22 de junho a 22 de julho.
9: Câncer, tem movimento planetário rolando. A chance de você se sentir no meio de um cabo de guerra entre as tarefas do dia a dia e sua vida emocional pode ser uma boa hora para rever prioridades. Talvez seja o momento de balancear melhor as atividades e o relacionamento com o crush, dividindo tarefas para que ninguém fique para baixo. Comunicar-se bem com os amigos vai ser essencial. E na escola, arrase na organização. Bom dia!
7: Signo de Leão.
8: Nascidos entre 23 de julho a 22 de agosto.
9: Leão com bom dia!
7: Signo de Leão.
8: Nascidos entre 23 de julho a 22...

0: absorver conteúdos, quanto de dividir questões com os amigos.
1: Signo de Virgem.
2: Nascidos entre 23 de agosto a 22 de setembro.
0: Virgem, o espaço sideral dá a dica. Evite impulsividades que podem bagunçar sua mesada. Mantenha cabeça e coração no lugar e pense bem antes de tomar decisões importantes. Pode ser uma boa hora para estratégia e planejamento, tá? Já na paquera, cautela com gastos repentinos. Reflita antes de se comprometer com compras impulsivas. Uma boa ideia é planejar juntos, o que vai fortalecer a segurança de vocês dois.
1: Já voltamos com as previsões para Libra, Escorpião e Sagitário.
3: Muito bem, daqui a pouco a gente traz mais previsões do horóscopo do dia para você que tá ligado comigo aí. Aquele abraço, alô, alô Ana, alô Ana, Pontal do Paraná. Bom dia para vocês aí, obrigado pela audiência de todos os dias. Bom dia também para Marli, para Mariazinha, que tá ligadinha com o Vitinho aqui na nossa Terra FM. Bom saber que vocês estão ligados com a gente aí todas as manhãs. Agora são 9 horas e 42 minutos, 9h42, aqui na nossa Terra FM. Sempre muito mais sucesso para você.

0: Maiara e Maraísa, Medo Bobo, Léo e Rafael, Pra Te Esquecer, 9h47, faltando apenas 13 minutos, só 13, né? 13 para as 10 da manhã. Uma breve parada aqui para o intervalo, intervalo rapidinho, voltamos já já.
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0: Aqui ligou, tá ligado, ligou, tá ligado, tá sintonizado com o Vitinho aqui na manhã da nossa Terra FM. Sexta-feira, moçada, dia 14 de agosto. Alô, bom dia. A Latina Pupila disse aqui, Vitinho, bom dia. É, o seu aniversário vai ser num sábado. Deixa eu fazer as contas aqui. E pior que tá perto, né? Não é sábado amanhã, é no outro sábado, dia 22. Dia 22, né, Latina? A Latina tá ligada, ela sabe tudo. Ela tem uma agenda na cabeça dela, não é fácil. Vamos lá, pra mais aniversário. Mais aniversário não. Mais horóscopo. Horóscopo do dia. 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
9: Agora, as previsões para Libra, Escorpião e Sagitário. Signo de Libra.
10: Nascidos entre 23 de setembro a 23 de outubro.
11: Libra, o dia pede reflexão. O movimento planetário envolvendo Vênus, Marte e Netuno pode deixar seus sentimentos à flor da pele, causando reações intensas e contraditórias. Nas amizades e no crush, isso pode gerar confusões. Então, antes de agir, vale a pena parar e pensar. Nos estudos, evite discussões e mantenha a calma. Tudo bem ficar mais quietinho hoje, viu?
9: Signo de Escorpião.
10: Nascidos entre 24 de outubro a 22 de novembro.
11: Escorpião, o céu está com um aspecto desafiador por conta dos planetas Vênus, Marte e Netuno. Isso pode mostrar uma fase de insegurança, onde suas decisões na vida e nos estudos podem ser um desafio. Tentar forçar demais pode trazer mais problemas. Então fica a dica, respeite seu momento. Na área do amor, também há chance de seu crush te deixar meio inseguro. Em vez de querer respostas na hora, dê tempo ao tempo e deixe a relação encontrar um equilíbrio.
9: Signo de Sagitário.
10: Nascidos entre 23 de novembro a 22 de dezembro.
11: Sagitário, o céu aponta um dia cheio de desafios, especialmente na parte emocional e prática. Pode ser uma boa hora para economizar e adotar uma postura discreta e conciliadora. No amor, pode haver discordâncias com o crush sobre prioridades. Agir com discrição e bom senso ajuda a manter o relacionamento saudável. Já na área de estudos, mantenha o foco mesmo com os obstáculos. As amizades, por sua vez, pedem um tom mais pacificador.
9: Já já voltamos com as previsões para Capricórnio, Aquário e Peixes.
0: Muito bem, daqui a pouco trazemos para você, daqui a pouquinho as últimas previsões do horóscopo do dia, na manhã, nessa sexta-feira, oferecimento aqui da Farma e Farma Popular. Agora são 9 horas 53 minutos, faltam só 7 para as 10 da manhã, gente, aqui na nossa Terra FM. 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
0: 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Vamos lá, gente, vamos lá. Mais pedido aqui chegando pra atender, pra falar. Quem fala aí é o meu amigo Mário de Sabão, como sempre, marcando presença na nossa programação. Fala, Mário, bom dia.
12: Bom dia, Vitor Filho.
0: Tudo bem, Mário?
12: Estamos firmes na fabricação aqui, eu e o Devair, e a Vânia hoje está limpando minha casa.
0: É.
12: Hoje ela não está embalando.
0: Mas está trabalhando para outro lado, né?
12: Ô, Vitor, eu vou pedir uma música aí.
0: Pode pedir.
12: O título dessa música é Sozinho Pelas Madrugadas.
0: Que tristeza.
12: E quem canta essa música é Os Dois Mineiros.
0: É um modão. É boa, conheço essa música. É boa, rapaz, é muito boa, né? Vamos lá, pagar pedido, ouviu? 5 para 10.

0: Roberto Rafael, tá aí o Cleiton Romário, aí eu chorei. O meu amigo Mário Savão pediu aí os dois mineiros, ouviu aqui na nossa DFM, sozinho, pelas madrugadas, 10 horas, 1 minuto, 10 e 1. Últimas previsões? Então vamos lá para as últimas previsões do Horóscopo do Dia, aqui na nossa TRFM, no nosso encontro marcado dessa sexta-feira.
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1: Confira seu signo.
2: Agora, as previsões para Capricórnio, Aquário e Peixes. Signo de Capricórnio.
1: Nascidos entre 22 de dezembro a 20 de janeiro.
3: Capricórnio, o clima pode trazer desafios na escola com as responsabilidades crescendo, mas sem pânico. Se organizar e manter rotina pode ser a chave, viu? Ah, e também pode rolar uma tensão no amor com tanto compromisso externo. Tentar equilibrar o tempo ajudará na vida afetiva. Respire e aproveite o dia, cabritinha.
2: Signo de Aquários.
1: Nascidos entre 21 de janeiro a 20 de fevereiro.
3: Aquário, o céu aponta que entre estudos e problemas, a lógica pode dar uma vacilada. Há chance de, na relação com o crush, entender tudo errado ou ter uma insegurança. Então tente não precipitar as coisas. Na escola, jogue na prática e não alimente dúvidas sem necessidade. Nas amizades, trocar uma ideia clara pode fortalecer a confiança.
2: Signo de Peixes.
1: Nascidos entre 21 de fevereiro a 20 de março.
3: Peixes, o céu sugere cautela nessa sexta-feira. É uma boa hora para pensarem bem antes de gastar suas economias ou dividir algo com os amigos, principalmente se isso mexer com seus sentimentos. Evite decisões precipitadas. No amor, tem chance de desentendimentos com o crush por questões financeiras. Por isso, bater um papo honesto pode ser importante para preservar a relação. Signo de Peixes. Também é um bom dia para revisar os estudos e se prepararem para as provas de maneira calma e racional.
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0: Acabando o horóscopo do dia nessa sexta-feira, mas segunda-feira voltamos aí com mais previsões. 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Bom dia, bom dia! Alô, bom dia, Eva. Alô, Vanderlei. Alô, Josélio. Bom dia pra vocês. O Luiz Carlos, o Vilmar, também a Rose, o Igor, Valdinei, né, Valdinei Lourenço, tá escutando aí a nossa TRFM nesta sexta-feira também. Agradeço a audiência aqui da Catarina e da Tairá. Abraço! Acabando aqui já o programa também, mas eu tenho que falar pra você que deu nos jogos de ontem. Eu falei que eu ia contar, eu vou contar. Vamos lá ver aqui, dar aquela passada rápida aqui nos jogos de ontem. Na Sul-Americana. Sul-Americana. Que é isso? Sai pra lá. O Botafogo entrou no campo ontem? Rapaz, parece que não, né? 6-1 perdeu por Cienciano. Cienciano 6, Botafogo 1 pela Sul-Americana. Que vareio, né? Que vareio de bola, rapaz. O Corinthians também jogou pela Libertadores ontem com o Rosário Central. Ficou no empate 0-0 lá na Argentina. E mais um jogo da Sul-Americana. O Santos enfrentou o Maracá na Vila Belmiro, em São Paulo. Santos 2, Maracá 1. É, foi menos sufoco o negócio, mas venceu. 2-1. E deixa eu ver quem mais aqui nós podemos destacar. Mirassol. Mirassol na Libertadores também empatou 1-1 com a LDU. E ainda, pela Sul-Americana, mais um jogo aqui. O Vasco. O Vasco empatou com o Olímpia 0-0, né? Rapaz, o destaque negativo da rodada foi essa derrota aí do Botafogo, né? Pela Sul-Americana. 6-1 pro Cienciano. Ah, foi demais, né? Meus amigos botafoguenses aí. Alô, Mauri. Mauri botafoguense, né? Mauri, abraço pra você, meu amigo. Tem jeito, né? 6-1 é demais, né? Aí eu vou te contar, hein? Ainda bem que não foi 7-1, né? Nem lembrar aquele trágico jogo do Brasil. Bora, gente, fim de programa, fim de papo por aqui. Obrigado a todos os nossos parceiros, anunciantes aqui na nossa terra FM. A você, meu amigo, minha amiga de todas as manhãs. Obrigado, estamos aqui fechando a semana nessa sexta-feira. E desejo a você um final de semana maravilhoso aí, tá bom? Alô, Devair, como é que tá aí, Devair? Tem? É, me avise antes, tá? Me avise que o Enzo tá viajando, o Enzo foi pros jogos, né? O Enzo foi pros jogos, jogos da Juventude, jogos... Ele vai estar disputando jogos aí, lá em Cambé, é isso? Perto de Londrina? É isso mesmo, né? Então ele vai estar lá, já viajou, né? Por de madrugada pra lá. E vou estar lá durante o final de semana. Então, Devair, se você for fazer o programa, me avise antes pra nós se programar, deixar tudo ok, pra você não ficar, de repente, sozinho na parada aqui domingo, tá bom? Então, um abraço aí. Bora, gente! Final do programa Fim de Pop, tá aí a última. Encerramos assim o nosso... Enquanto marcado, contrai a véia. Lembrança boa. Que fique essa sempre.

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4: 10 horas
5: e 24 minutos.

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3: 10 horas e 31 minutos.
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5: Dez horas e 35 minutos.

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4: Dez horas e 51 minutos.

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2: 10 horas
3: e 59 minutos.

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2: 11 horas e 6 minutos.

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5: 11 horas e 22 minutos.

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3: 11 horas e 37 minutos.

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1: 11 horas e 44 minutos.

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3: 11 horas e 52 minutos.

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3: Com você. 11 horas e 59 minutos.

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4: 12 horas em

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7: 12 horas e 14 minutos.

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4: 12 horas e 29 minutos.

0: Brasil inteiro vai saber essa moda, viu?
1: Vai daí, ela.

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5: Programação. 12 horas e 38 minutos.

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2: 12 horas e 47 minutos.

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6: Treze horas e 5 minutos.

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2: 13 horas e 21 minutos.

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6: 13 horas e 28 minutos.

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1: Treze horas e 35 minutos.

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3: 13 horas e 52 minutos.

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2: Desfecho de classe. Pelo menos isso eu acho que eu mereço, né?
3: Tirei amor do seu contato e coloquei saudade. É que te chamar pelo nome ainda é novidade, sabe? 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
2: 13 horas e 58 minutos.

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1: 14 horas e 6 minutos.
2: Relatos de um fiel não praticante. Presta atenção.

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9: 14 horas e 16 minutos.

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2: 14 horas e 22 minutos.

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3: 14 horas e 32 minutos.

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9: 14 horas e 41 minutos.
10: Começamos nós.

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2: Luan Pereira e Fred Fabrício.
3: Que prazer.
2: No Estúdio Bar.
3: Emociona, Luan.
4: Vai, Luanzinho.
2: Diz a lenda que muitos e muitos anos atrás,

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2: 14 horas e 48 minutos.

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1: 14 horas e 59 minutos.

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6: Gostosa de ouvir! 15 horas e 8 minutos.

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1: 15 horas e 24 minutos.

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5: Horas e 34 minutos.

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2: 15 horas e 41 minutos.

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1: 15 horas e 49 minutos.

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8: 15 horas e 57 minutos.
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3: 16 horas e 13 minutos.

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3: 16 horas e 20 minutos.

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3: Dezesseis horas e 27 minutos.

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3: 16 horas e 48 minutos.

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3: 16 horas e 55 minutos.

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3: 17 horas.
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2: Mais amor e menos drama, né? Não é melhor? Eu acho.

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2: 17 horas e 13 minutos.

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3: 17 horas e 20 minutos.

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2: E o Guilherme. 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
4: 17 horas e 27 minutos.

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3: 17 horas e 33 minutos.

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3: 17 horas e 40 minutos.

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3: 17 horas e 53 minutos.

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3: 17 horas e 59 minutos.

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7: 18 horas e 2 minutos.

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meu povo, são 6:06, 6:06. Olá, como é que está? Tudo bem? Boa noite! São 6 horas, mas sempre já é boa noite. São 6:06 aqui na nossa terra FM. E aí, tudo bem com você? Tudo tranquilo por aí? Numa boa? Nossa, que maravilha. Então estamos aqui de volta na programação da nossa terra FM. Isso, travou de novo? É, travou a nossa câmera aqui no estúdio. Mas nós vamos se ajeitando por aqui, tá? Pode ficar tranquilo que já vai vir uma outra bem boa, né? Essa aí tá bem estranha, né? Travando a nossa paisagem, a nossa imagem aqui no estúdio. Ei, danado, né? Vamos redefinir o bicho aqui pra ver se dá certo, né? Isto. Aí vai dar tudo certo, né? Vai dar tudo certo. Estamos de volta ao vivo aqui na nossa TRPM. Nesta... É, legalidade, né? Aquela coisa, né? Aquele negócio. Vamos ver o que que tá dando aí. É. Mas tá, enquanto isso, nós vamos ajeitando a parte técnica aqui das nossas câmeras aqui na nossa TRPM. E você vai se ligando comigo aí, acompanhando a nossa TRPM no ao vivo. Ao vivo e a cores por aqui com você nesta sexta-feira, dia 14 de agosto de 2026. E é sempre bom poder estar de volta, né? E sexta-feira, pra fechar a semana assim, né? Pra fechar a semana assim, com chave de ouro, estamos juntos com você na nossa TRPM, nesta programação especial do melhor da música sertaneja, melhor da boa música gaúcha. E choveu, né? Choveu, rapaz. Começou hoje de manhã, hein? Aquele sol, aquela coisa, aquele tempo tava legal, bonito, né? E terminando aí a nossa sexta-feira com chuva na região centro do Paraná. Temperatura 17 graus, né? E está neste momento aqui em Pitanga. 17, 18 graus, né? Não tá frio não, tá legalzinho, né? Tá legalzinho, mas a chuva chegou, né? Vamos que vamos, moçada! Participando com o Vitinho aqui, pra fechar a semana assim com chave de ouro. Manda teu recado pro Vitor Fino no 429-9854-0097. 429-9854-0097. Você manda o teu alô pra gente, participa comigo aqui na nossa TRFM, do nosso programa Batidão da Nossa Terra, que está no ar. Eu conto muito com a tua audiência, a tua companhia. Vamos que vamos, né? Porque começamos assim o nosso batidão dessa sexta-feira.

0: Começando muito bem aí no som do Baitaca, cheiro de bailanta nessa sexta-feira aqui na nossa Terra FM. Voltamos já já, aguenta aí.
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0: É, eu já quero saber, né? Quero saber como é que tá. Já mandou o recado pra cá? Não mandou? Manda o recado pro Vitinho, não demora muito aí, sabe? Com o nosso programa aqui da tarde, meu. Curto, que nem coisa de porco, né, tia? Mas vamos que vamos, né? São 6h14, falar nisso, quero mandar um abraço pro meu compadre Cauchito, lá no Santa Regina, Velha de Guerra. Tá lá escutando o Vitinho. Família toda aí, um abraço, compadre. Obrigado pela companhia, pela sintonia de sempre aí. Os amigos aí do conjunto Santa Regina estão na escuta do programa do Vitinho aqui na nossa TFM. Obrigado pela companhia de vocês, tá? Tamo junto aí. Vai mandando o teu recadinho pro Vitinho aí, né? Não esqueça de mandar teu recado pra cá através aí do nosso WhatsApp 42 998 54 0097. E também, pessoal que já estão chegando junto com a gente no Facebook. Falou, Vitor. Filho, eu quero ver a música do Ventana aí hoje. Alô, Ana! Daqui a pouco tem Ventanas aqui no programa, tá bom, Ana? Ana, tá escutando a gente em Pontal do Paraná. Obrigado aí pela sua companhia, pela sua audiência também, de todos os dias. E tá pedindo música aqui no programa hoje. Já pediu música, né? Pediu música. Então daqui a pouco nós vamos providenciar, tá bom? Daqui a pouco vamos providenciar isso aí pra você que está ligada comigo aí na nossa TRVM nesta sexta-feira. Obrigado aí pela audiência.
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0: E a Rosângela, como é que tá você? Tudo bem, Rosângela? A Rosângela Domingos também tá pedindo música aqui no programa? Filho Rio Grande? Também tem daqui a pouco, tá? Rosângela Domingos, um abraço pra você. Vamos que vamos, né? Aí o pessoal já chegando comigo aqui na nossa TRPM nesta sexta-feira, já mandando uns recadinhos aqui pro Vitinho. E daqui a pouquinho nós vamos encaminhando por aqui, né? Vamos encaminhando os pedidos por aqui. Um abraço pro Samuel, o Wagner, o Sérgio, a Jéssica, o Leonardo, o Elevan, alô Valéria, Valdinei, meu amigo Jefim. Alô Jefim, como é que tá aí? E vai Porã. Um abraço pra vocês, obrigado pela audiência também. Estão ligados aqui na melhor programação pra você no seu finalzão de semana, né? Começo de noite. São 18 horas 15 minutos no batidão da nossa terra.

0: César e Paulinho, a noite do nosso amor, também banda Portal da Serra Doce Bandida. São 6:21, 6:21.
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6: Tá aí, agora são 6 horas e 24 minutos, 6h24 aqui na nossa Terra FM. Abraço pessoal de Santa Maria do Oeste, pessoal de Boaventura de São Roque. 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E aí você vai poder estar participando também com o pessoal dessa viagem do Rio Grande do Sul, na Expo Inter. 6h26, alô galera da Farma e Farma, Farma e Farma Popular, boa noite pra vocês, obrigado pela audiência, alô galerinha de Pitanga, Santa Maria do Oeste, Boaventura de São Roque, Guarapuava, Brilhante, Ivaí e também de Manoel Ribas. 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Passa lá e confira. 6 horas e 26 minutos. Vamos atender pedidos e participações que chegam no nosso programa aqui. Vamos atender agora. Alô, boa noite pra você, minha amiga Rosângela Domingues. Tudo bem, Rosângela? Pedindo a filha, filho do Rio Grande, manda para a filha Raquel, flor do meu jardim. Mandando pra filha Raquel um abraço. Abraço pra você, Rosângela. Obrigado pela sintonia. E aproveitar também aqui pra atender a minha amiga que já pediu música aqui no programa também, tá ouvindo a gente todos os dias lá em Pontal do Paraná, a Ana de Jesus, Jesus com toda a família. Ana, abraço pra você, obrigado pela sintonia. E ela pediu Ventanas, né? Vamos pagar os dois pedidos já, um de atrás do outro, na sequência, sim? Então simbora, moçada, porque agora são 6h27.

0: Opa, pedido atendido, tá inventando as bailando da vida e os filhos do Rio Grande, Flor do Meu Jardim, 6h33.
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É da melhor, da mais ouvida do seu finalzão de tarde, início de noite aqui em Pitanga, 6 horas e 36 minutos, 6h36. Estamos na sexta-feira, final de semana chegou! Ah, vai com você na nossa TRFM ao vivo aqui. E dele que dele é nos pedidos do povo, né? Vamos lá. Mais participações chegando aqui pra gente. Alô, João Gomes, meu amigo Joãozinho. Alô, João Gomes, abraço pra ti, Guri. Obrigado pela sintonia. A Roseli, o Iago, a Marli, a Débora, o Josmar, meu amigo Josmar, sempre tá ligadinho aqui também. Valdir Penteado. Alô, Gouveia, alô, Benedito Hilário, como é que está? Tudo bem? A Rose Alves, o Júnior, Alê, também. Alô, Anderson Teodoro. Alô, Ivanês de Santa Maria do Oeste. A Mariazinha também está curtindo o programa. O Gilson, o Eric Maia. Tudo bem, Eric? Alô, Maia. Um abraço para você também, né? Aí, todo mundo já sintonizado aqui na nossa TRFM. Na melhor programação do seu finalzão de semana. Batidão aqui com o Vitinho. Fechar mais uma, né? Fechar uma semana aí. Pra pedir, o que é que vem agora? Mais música boa aí? Mais música boa, que só toca as melhores. 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Agora são 6h37.

0: Nosso batidão, rapaz. Tá aí Amado Batista com Gustavo Lima, Alucinação. Também Chico Rei Paraná. De lá pra cá. Só as melhores aqui na nossa Terra FM. Agora são 6 horas e 45 minutos. 18h45.
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2: Sempre fácil, né? Sempre fácil para você participar com a gente aqui no 42 99854 0097, WhatsApp da nossa Terra FM. Pelo Facebook também, você pode mandar o teu recado aqui bonitinho, né? Faça aí o teu pedido musical no Facebook. Vá também no aplicativo. No aplicativo tem como pedir? Tem. No aplicativo tem como pedir? Tem também como pedir aí pelo WhatsApp. Enfim, várias formas você poder participar com a gente aqui do nosso programa, né? Beleza? Vamos trazer música boa aqui. Atender pedido de quem? Ah, tá. Deixa eu ver se você está no jeito aqui. Vamos dar uma olhada aqui nas nossas músicas. Como é que estão aqui? Vamos ver. Se está nesse lado aqui ou se está do lado lá, né? Vamos dar uma olhadinha aqui para a gente poder... Ah, vamos ter que campear, bicho. Mas é mole pra mim. É mole pra mim. Deixa com o pé. Vamos atender o pedido aqui da Matilde. Matilde Pupira, como é que tá você, Matilde? Tudo bem? Meu grande amigo Vitor Filho, tudo bem com você? Toca a música dos Garotos de Ouro, Chacoalhando as Mondongueiras. É boa, essa é boa, né? É boa demais. Então, nós vamos carcalefiche nas duas aqui. E essa vai ser na sequência pra você, tá bom, Matilde? Já prepara o som, joga no Bluetooth e vamos dançar, porque aqui não pode parar, né? Não pode parar, são 6h49.

0: É pedido atendido aqui no nosso batidão. Alô, batido e pupilo, foi pra você aí o Tigaroto chacoalhando as mondongueiras. E também você ouviu o grupo Marca dos Pampas com João Luiz Correia, campeiro e cantador. 6h56.
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0: Sempre, né? Sempre, sem dúvida, sempre muito mais você. A programação feita, pensada com carinho pra você. Se liga e acompanha a Nossa Terra FM. Matilde, obrigado. Eu que agradeço, né? Agradeço você pela audiência, tá agradecendo a gente aqui e desejando um ótimo final de semana pra você também. Fala, meu amigo Mário do Sabão, um homem que não perde o programa do Vitinho, que mas nem que custe o gato. Diga lá, Mário.
8: Boa noite, Vitor Filho. Confirme aqui na audiência, Vitor.
0: Aí, sim, Mário, valeu. Só confirmando a audiência, valeu. Um abraço pra você, obrigado pela sintonia. E o Mário que gosta dos modão caprichado, aqui tem, né? Aqui tem. Quero mandar, inclusive, essa próxima música aqui para a Débora, que tá me ouvindo, a Débora Corchaca, a Marli, o Iago José, a Roseli, meu amigo Sassá, a Inês, pessoal da Sassá Uniforme, sempre ouvindo, sempre presente no nosso programa aqui. Alô, Bobatão, como é que tá, Bobatão? Um abraço. O Ezequiel, a galera do Mato Rico, o Igor Edgar, alô, Matheus, alô, Wilson, como é que tá? O Wilson, motorista aí da Brasil Sul, um abraço, obrigado pela audiência, pela carona de sempre. Alô, Marques Palmital, e também, pessoal do Mato Rico, alô, Sede, alô, Fabiane, boa noite pra você. A meu amigo alemão, Hot Dog, tá escutando o Vitinho aí. Alô, Zark, boa noite pra você, Pulso. Meu amigo Chibilinski, Eliseu Chibilinski na área. Quanto tempo, tchê? Valeu, obrigado aí pela audiência de todos vocês que se ligam comigo na Nossa Terra FM, 7 da noite em ponto.

0: TRFM, Cristiano e Rafael Conte, Paulo e Paulino, coração bloqueado. 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

Agora são 7 horas 9 minutos, 7 e 9, fechando mais uma semana. Fechando aqui mais um Batidão na Nossa Terra com você, nesta sexta-feira. Muita chuva aqui na região, né? Chovendo aqui, uma barbaridade, na região centro do Paraná. Tivemos alguns locais aí, final da tarde, que inclusive teve chuva de granizo, né? Chuva de granizo aí, algumas regiões aqui próximo a Pitanga, no final da tarde. Mas agora aquela chuva tá tranquila, né? Aquela chuva sossegada, graças a Deus, tranquilinha aí, de boa, né? Beleza? Mas vambora, gente, finalizando assim, mais um programa. Agradeço aqui a audiência, um abraço pra Marta também, o Odair, alô Barbosa, alô Luana, e também, mais uma vez, meu amigo Joãozinho, alô João, como é que tá você? Isso, o João Gomes, né? O Romildo, aí escutando, a Romilda, né, tá escutando nosso programa. Meu amigo Adilson Carteiro, tiozinho, parabéns pelo passado aniversário mais uma vez aqui, tá? Alô Luana, mais uma vez, obrigado pela sintonia, e assim, vamos encerrando aqui a nossa programação essa sexta-feira. Voltaremos na segunda-feira, se Deus quiser, a partir das 8h30 da manhã, no Encontro Marcado na nossa TFM, tá bom? E domingo, se o Devair vier, precisar da ajuda do Vitinho, tá com ele aqui de repente aí, na parte da manhã, né? No Domingo Alegre, no Goiânia, tá viajando, como foi com a galera, pros jogos, né? Jogos da juventude, jogos escolares, é um jogo. Lá perto de Londrina, né? Tá longe, rapaz. E daí nós vamos estar aqui, tá bom, Dever? Se você vier no domingo, me avise, tá bom? Agora são 7 horas 10 minutos, 19 horas 10 minutos. Daqui a pouco tem o Antônio Ricardo chegando aqui na programação também. E pra fechar o nosso programa nessa sexta-feira, hoje vamos fazer assim, ó. Tá chegando ele pra encerrar o programa. É o Paulinho Mussolini lidando com a pecuária.

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5: 19 horas e 27 minutos.

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2: 19:34.
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Olha, muito bem, muito bem. Agora na nossa TRFM, 20 horas e 4 minutos. Por aqui, Antônio Ricardo. Ótima noite. Obrigado pela sintonia. Obrigado a você que está ouvindo a programação da nossa TRFM agora. Juntinho com você até as 9 da noite. Hoje é o dia do sorteio do Sabão do Mar. E todo mundo convidado para participar do sorteio. Você pode mandar sua mensagem aqui na rádio Nossa Terra FM através do telefone 42 998 540097, e diga de onde você está curtindo a nossa programação. Nosso muito obrigado. Muito bem, para você participar, você pode aí entrar aí lá no Facebook, tava lá no Facebook, ou também aí, através do Google, ou você pode baixar o aplicativo no teu celular, lá no Play Store também, para você curtir e ouvir a programação da nossa TRFM. Onde quer que você esteja sintonizado, nosso muito obrigado, nossos parceiros, nossos colaboradores, as empresas que patrocinam o programa Coração Sertanejo, nosso muito obrigado a todos os nossos colaboradores. Enquanto isso, participa, compartilha aí o link da rádio para que mais pessoas possam curtir e ouvir a programação da nossa TRFM neste dia 14 de agosto de 2026, dia de São Maximiliano Maria Kolbe, aí mensageiro da paz do Holocausto. Vamos estar agradecendo, tá? Você que tá ouvindo o Antônio Ricardo, agradecer pelo dom da vida, agradecer pelo trabalho, agradecer pela família, agradecer pela chuva, pelo sol, né? Agradecer por tudo que Deus te permitiu você ter até hoje, né? É, se Deus te permitiu, então agradeça. Se Deus te permitiu, não é tão muito, mas tu tá aí com saúde, né? Vamos estar sempre sendo grato aí, tá bom? Você que tá na sintonia, curtindo a programação da nossa TRFM. Os desafios vêm, né? Os desafios passa, os desafios vêm para fortalecer você na caminhada, fortalecer você na fé também. Então vamos estar sempre agradecendo todos os dias. Daqui a pouquinho vou estar falando para você a previsão do tempo na nossa TRFM, tá? E também vamos estar aí falando dos nossos colaboradores, as empresas que patrocinam o programa Coração Sertanejo, tá? E tem as datas comemorativas também. E assim nós vamos levando o programa Coração Sertanejo com o Antônio Ricardo, de segunda, quarta e sexta-feira, juntinho com você. Chegando aí, Tião Carreira e Pardinho Amargurado. Agora 20 horas e 8 minutos. Tamo junto, 10h09 da noite, 9h30 por aí, tá? Hoje até as 9h30 por causa do sorteio, tá bom?

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0: Tudo bem, estamos de volta. É o amor, estamos de volta na programação da nossa TRVM com o Antônio Ricardo. Olha a hora, 20 horas e 23 minutos. Por aqui, o Antônio Ricardo levando a programação da nossa TRVM. Vamos falar dos nossos parceiros, nossos colaboradores. Daqui a pouquinho, atender as mensagens. Quanto isso, manda sua mensagem. Hoje, o sabão do Mário. Mário, me conta aí qual é o sabão, Mário. Sabão líquido ou sabão pedra? Eu acho que hoje é o sabão líquido. Eu acho, não tenho certeza. Mas o Mário Sabão, já mando um recadinho pra vocês. Quer mandar um abração pra minha amiga, a Sandra Mar Rodrigues. Oi, Sandra, como é que você tá aí? Meu amigo Mário Sabão, que gosta da música da Sandra Mar Rodrigues. Despertou um leão dentro de mim, acho que é por aí, né? Um abração lá pra Sandra Mar Rodrigues. Tá na sintonia também, curtindo e ouvindo a programação da nossa TRVM. Oi, Sandra, ótima noite. Aí, sintonizado com o Dono Ricardo também. Você pode curtir e ouvir a música da Sandra Mar Rodrigues. Lá no Facebook também você ouve aí, tá? A música da Sandra Mar Rodrigues está sempre ligadinho aí também na programação da nossa Terra FM. Alô, Sandra, boa noite. Quero mandar um abração pro pessoal de São Paulo também ligadinho. Antônio Ricardo na programação da nossa Terra FM. Onde quer que você esteja sintonizado, curtindo e ouvindo a programação da nossa Terra FM, manda aí um abraço aí a todos os nossos ouvintes através do Facebook. Manda aí um abraço pro Antônio Ricardo também, tá? E me conte onde você está ouvindo a programação da nossa Terra FM. E hoje eu vou rodar aí mais um modão aí da Sandra Mar Rodrigues aí na programação da nossa Terra FM. Daqui a pouquinho tem Sandra Mar Rodrigues, tá? Fica aí ligadinho com o Antônio Ricardo, tentando me esquecer, tá? Daqui a pouquinho com a Sandra Mar Rodrigues, cantora e compositora, também sempre na sintonia, escuta a programação da nossa Terra FM. Alô, Ayrton Leal, lá do Rio Grande do Sul. Um abraço, Ayrton Leal, lá de Santa Maria, Rio Grande do Sul. E também quero mandar um abraço, pessoal de Iretama, Roncador. Estão sempre ligadinho com o Antônio Ricardo. Alô, nossos amigos de Nova Tebas, Catuporanga. Obrigado pela sintonia, obrigado pela audiência. 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Vamos seguindo por aqui com a programação da nossa Terra FM, onde você estiver sintonizado, onde você estiver ouvindo a nossa Terra FM. Nossa, muito obrigado pela sintonia, obrigado pela audiência. Você pode ouvir também através do aplicativo ou através do Facebook, a galera do Face aí, também estão sempre ligadinho ouvindo a programação da nossa Terra FM. Falando em Facebook, eu vou mandar um abraço para o Lucas Daniel, alô Telinho, um abraço, alô Neucir, alô seu José Araújo de Santa Maria do Oeste, um abraço pessoal de Guarapuava, também ligadinho com o Antônio Ricardo, alô compadre Josira, compadre Janete, alô Altamir José dos Santos, acho, né? Alô Tamir, como é que tá aí? Beleza? Um abração lá pro Tamir, um abraço pro Juliano, alô Neiva, alô Paulo, um abraço, alô pessoal aí, família Machado aí, tá? Nossa, muito obrigado. Alô, Geraldo Machado, um abraço para você também, né? Geraldo Machado também, na sintonia. E toda a família. Alô, Marcos Torres, abraço. Marcos Torres, Jean Chaves, lá da SC Consultoria. Forte abraço, obrigado pela sintonia também. Nossos amigos que ouvem, Antônio Ricardo, também lá no Cantuporanga, Nova Telas. Tem muita gente que está curtindo e ouvindo a programação da nossa Terra FM. Onde quer que você esteja, sintonizado, nosso muito obrigado, tá? Daqui a pouquinho, vou mandar um abraço para nossos amigos que ouvem, Antônio Ricardo também. Aí em São Paulo, pessoal de Minas Gerais, pessoal aí de Curitiba, ligadinho com o Antônio Ricardo também, nosso muito obrigado. E vamos seguindo, tem mensagem por aqui? Vamos ver como é que tá o pessoal aí do Zap Zap. Alô, galera do Zap Zap, o Rosângela Domingues, a Rosângela já tá participando com o Antônio Ricardo. E também meu amigo Mário do Sabão já chegou deixando mensagem. Boa noite, Antônio Ricardo, tudo bem com você? Toque a música do Hungria Preta. É pro meu filho Renan, Raquel, Eduarda, Camila, Thiago, pro Valdecer e para todos os ouvintes, um forte abraço e tenha um abençoado final de semana. Obrigado, Rosângela Domingos, ligadinho na programação da nossa Terra FM. Vamos trazer ele aí, o Homem do Sabão?
1: Boa noite, Toninho Ricardo.
0: Boa noite, Mário.
1: Tô escolhendo feijão para cozinhar.
0: Ok, conta lá o que vai comer hoje.
1: Olha o trovão, Toninho do céu. Então, Toninho, vou pedir. Antes de eu pedir a música, deixa eu falar uma coisa aqui. Hoje é sabão líquido. Semana passada foi sabão em barra.
0: Exatamente.
1: Eu vou pedir uma música aqui, Toninho.
0: Acertei hoje, Mário.
1: Agora levou a breca.
0: Mas por quê?
1: Vou ter que conferir meu caderno aqui.
0: Vai.
1: Oi, Toninho Ricardo. A música que eu vou pedir é. A Viola e a Saudade. Quem canta essa música? Goiano e Paranaense. Ô, Eduarda, se prepare aí, Eduarda.
0: Vandei, se liga aí. Hungria. É a Hungria Preta. Alô, Rosângela Domingos, na sintonia, ouvindo a programação da nossa Terra FM. Onde quer que você esteja, onde quer que você está ouvindo a nossa programação, nosso muito obrigado a todos os nossos amigos, nossos ouvintes, estão aí ouvindo a programação da nossa Terra FM. Se você que está sintonizado, está ouvindo o Antônio Ricardo, se liga aí, estamos juntos com vocês até as 9h30 da noite. Chegando aí, Preta, Hungria, vamos ouvir aqui na programação da nossa Terra FM, música aí com Hungria Preta, para o pessoal lá da Vila Rural do Xaxim, ligadinho, ouvindo a programação da nossa Terra FM. Olha a hora, meu povo, agora 20 horas e 38 minutos, como o Gauchito falava assim, ó, 8 horas e 38, não, agora 20 horas e 33 minutos, né? O Gauchito falava assim, ó, 20 horas e 33 minutos e 38 horas. Me chamava, não, é o Gauchito falava, Corcóvia, né? Acho que é isso que falava, né? 20 horas e 33, Corcóvia. Acho que é mais ou menos por aí. Agora 20 horas e 33 minutos, chegando o Modão aqui na programação da nossa Terra FM. E vamos atender mais um também do Mário do Sabão.

0: Léo Magalhães.
1: Obrigado, gente, pelo carinho. Obrigado a todos vocês. Até a próxima, se Deus quiser.
0: Obrigada, Léo. Que o Papai do Céu possa continuar te iluminando, te abençoando.
1: Pra mim é uma
0: honra. Obrigada por esse presentão que é poder ter você aqui nesse momento tão especial da minha carreira.
1: Obrigado. Se Deus quiser, vai ser sucesso esse DVD.
0: Amém.
1: Com todo o carinho dessa plateia maravilhosa aqui. Beijo!
0: Salve de palmas
1: pra todas as minhas fãs lindas, maravilhosas e cheirosas!
0: Com Deus.
1: Tchau!
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Levando o programa Coração Sertanejo para qualquer lugar do nosso Brasil e fronteiras afora, tá? Nossa, muito obrigado. Vamos, seguindo por aqui, a Rafatel Veloxnet. 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

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Forte abraço! Muito bem, vamos seguindo por aqui com a programação da nossa Terra FM. Vamos trazer... Alô, Mário Sabão, se liga aí, tá? Se liga aí, Mário Sabão. Se liga, porque agora essa aqui é lá da Sandimar Rodrigues, tá? Mas não é um leão dentro de você, não, tá? Essa é outra moda. Essa aqui, vou contar pra você qual que é essa próxima moda aqui da Sandimar Rodrigues, tá? Essa música da Sandimar Rodrigues, Mário Sabão. Essa aqui, deixa eu ver aqui, onde que tá aqui. Tá aqui, ó. Muito bem. Música... Tentando me esquecer, Sandimar Rodrigues.